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0: His book, Surrender, is out now. Bono, everybody. That's it for The Late Show. Good night.
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então, você é de onde mesmo? Se você tá só, saiba que o seu colo é um endereço onde

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3: Vou deixar o pacote aí na frente, já tô chegando em casa.
4: Ah, eu não sou o entregador. 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
4: Quem é você?
3: Eu sou o marido da Sara.
4: É o quê?
3: Espera, eu não vou cobrir você na porrada não, mano.
4: Cara, eu não tô com medo de ser coberto na porrada não, eu só não sei o que tá acontecendo aqui, velho.
3: Pera aí, eu tô literalmente subindo a escada, já eu tô aí, cara.
4: O que tá acontecendo? Você veio ver a Sara? Sim, mas cara, eu não sabia que vocês eram casados.
5: Ah, mano.
4: Há quanto tempo vocês são casados?
5: 6 anos.
4: Ela me disse que você era irmão dela, cara. Porque tem umas fotos suas lá na parede, tá ligado? Em preto e branco, sabe qual é? Ela falou que você era irmão dela, mano.
5: Cara, a gente precisa ferrar com ela.
4: Fala tipo, surpresa!
5: Surpresa!
4: Você tem cerveja?
5: Mesmo.
4: Ah, vambora! 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
6: 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Olha, é dia de sexta-feira, né?
7: Será que hoje é dia de tomar o espetaculoso e maravilhoso suco da confusão?
8: É sexta-feira, uhul!
9: Sexta-feira, papai! Pode olhar aí! Olha o final de semana bater na sua porta aí, meu filho! Vai ser feliz! Bora tomar uma, bora viver e botar seu real pra circular! Sextou, bebê!
10: Welcome back, everybody, and the first of our delights for you tonight is the fantastic...
11: Jethro Tull!

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8: Lord Vader. Can you hear me?
12: Yes, Master.
3: Agora no Corpos Celestes vamos ouvir a cover de Somebody That I Used to Know, com a banda canadense Walk of the Earth. Ela é conhecida pelo uso de instrumentos como o ukulele. Em seguida, o original.

0: Ouvimos Somebody That I Used To Know com Gourier, cantor, compositor e multi-instrumentista australiano. Antes nós ouvimos a cover com a banda canadense Walk Off The Earth.
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2: A coisa melhor do mundo é comer. Pra mim, comer. Comer e dormir. São as duas coisas primordiais. E cagar também, cagar é bom. A cagar é ótimo.

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1: Ok, ok, o papo tá bom, o papo tá bom, mas me diz uma coisa, onde você nasceu?
2: Eu nasci na pampa gelada do estado.
1: Quando você nasceu, meu bom?
2: Eu nasci há 10 mil anos atrás.
1: E me diz uma coisa, tem um conselho pra

0: legal. Fale-me então sobre sonhar.
1: Um bom sonho pra você, que você se divirta pra valer.
0: Olha, nós passamos maus bocados, mas agora tudo bem. O que você fez pra segurar a barra? Ah, já entendi tudo, cara. Valeu. Não sei, parece que tudo está relacionado a não se acomodar.

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1: Seguinte, até aí tava bom, mas na segunda, cuidado com a dicção de estrelas. A palavra estrela sujou um pouco. Vamos lá, fazer a boa nessa aí.

0: amigo, hein?
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2: Somebody to Love, segunda versão de Jefferson Airplane.

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0: Somebody to Love, segunda versão de Jefferson Airplane, versão original de Great Society.
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7: Essa é uma canção que está no nosso segundo disco. É uma música de Macalé e Capinã. Chama-se Gotham. Chama-se Gotham. Vocês estão espertinhos, hein?

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1: Vai ver, roubou.
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0: Fique gritando aqui, vamos lá fora pra você ver o que é que eu faço com você. Vamos lá fora! Pra você ver o que é que eu faço, eu acato o regimento. 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O regimento aqui impede isso. 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
0: Essa empresa aqui, rapaz, só tem mulher.
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0: Quer fazer um happy hour? Te passo a lista das que não são sapatão.

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3: Agora no Corpus Celestes, Somebody's Watching Me, um mega sucesso dos anos 80, na versão da rapper americana Tweety. Logo depois, a original.

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0: Você ouviu a versão original de Somebody's Watching Me. Você ouviu Rockwell com Michael Jackson. Antes, nós tivemos a versão de 2023 da rapper americana Duetti.
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18: Do Código de Duelos do Império Russo. 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

0: Senhor, permita-me impedir o duelo.
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Max, ele tá com a pinícola. Vou tirar foto aqui e vou te mostrar. Ele tá com a pinícola. Aí a pinícola dele, né, tá arranhada. A pinícola. O celular não. Tirou a pinícola, o celular tá ótimo, novinho. Entendeu? É só pinícola mesmo.

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5: Acabou de chegar! Eu quero mostrar pra vocês... O carnê! Ó, glória! Só os vencedores têm o carnê! Esse aqui é o teu passaporte para o Senhor! Aleluia! Graças à semente que vocês estão plantando, nós podemos hoje trazer uma atração aqui. Eu quero que vocês recebam...

0: Ei, manda-chuva!
1: Calma, pessoal, calma. Muito bem, Espeto, o que há nessa maleta?
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1: Como gaita? 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
1: Boa tarde, pessoal do grupo. 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Estou com 15 queijos frescos. E se alguém do grupo se interessar, avisa. 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
1: Boa tarde, é o Ivan que tá falando.
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1: É o Ivan que tá falando.
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1: É o Ivan que tá falando, nervoso, hein? 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
2: Agora, no Corpus Celestes, Dulcíssima Maria. Uma cover na versão de Renato Russo de Legião Urbana. Em seguida, original.

0: Ouvimos a versão original de Premiata Forneria Marconi, uma banda italiana de progressive rock. Antes, ouvimos a cover de Dolcíssima Maria, de Renato Russo.
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0: 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Agora na programação da Morcegão FM, nós temos a Pastelaria da Dona Mitico. A abertura e o fechamento do programa explicam alguns detalhes dessa ouvinte tão querida. A Dona Mitico, ela não tinha uma pastelaria comum. Ela tinha uma barraca de feira onde ela servia os pastéis. Por isso, a ambientação na abertura, nas vinhetas, no fechamento da pastelaria

0: são feitos numa feira livre. Depois dessa música, você vai ouvir na Morcegão FM a pastelaria da Dona Mitico.
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13: Bom dia, gente. Muito bom dia e boa sexta-feira para você. Eu sou Thalia, apresentadora e animadora mirim da Morcegão FM. Começa agora a Pastelaria da Dona Mitico, um programa de alto astral da Morcegão FM, baseado nos anos 80 e 90. Lá vamos nós! Como o Morcegão disse, chegou o melhor dia da semana. Chegou sexta-feira e tá começando agora a Pastelaria da Dona Mitico. A pastelaria, você sabe, é um programa de altíssimo astral. Na sexta-feira, então, com certeza você ouviu a abertura do Mr. Anderson agora mesmo. Ele explica alguns detalhes sobre a Dona Mitico, e eu vou contar mais alguns. Dona Mitico era muito carinhosa, trazia bolos, pastéis e doces para nós da rádio. Ela era muito querida, e quando chegava, todos os funcionários da rádio eram chamados para comer os docinhos. Ficava um monte de gente cabeluda e tatuada em cima dela. E ela contava, dando risada, que os filhos não gostavam da rádio. Ela dizia que os filhos achavam a rádio muito barulhenta. E então, de repente, a Dona Mitico sumiu. Ela tinha idade avançada e nós imaginamos o pior. Ficamos preocupados. Um dia, depois de muito tempo, a Dona Mitico reaparece. Ninguém deu bola para os doces. Todos perguntaram quase junto e com muito interesse. O que aconteceu, Dona Mitico? Por que a senhora sumiu? Então ela respondeu. A última vez que estive aqui, caí em frente à rádio e quebrei o nariz. Achei que era por causa dos meus filhos, que estavam amaldiçoando a rádio. E parei de ouvir. Mas não aguentei e voltei a ouvir. Essa foi uma história que rolou nos anos 90. Hoje nós não sabemos do paradeiro da Dona Mitico. Nós torcemos muito para que ela esteja bem e em paz. Dona Mitico será sempre homenageada na Morcegão FM, com a divulgação dessa linda história e com um programa com o seu nome. Essa também é uma maneira de homenagear os ouvintes carinhosos da Morcegão FM.
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0: É engraçado, na internet todo mundo tá feliz, sorrindo, parece que todos já venceram na vida.
1: Todo mundo está feliz aqui na Terra.
0: Ó, não pensa com isso que sua caminhada é menor. A realidade de qualquer um não cabe numa selfie. É isso aí, brother. Tamo todo mundo junto. Todo mundo.

isso, velho. Fora o inverno e o tempo ruim, eu não sei o que espera por mim. Isso aí, meu irmão. Quando baixar o astral, lembre-se que tem muita gente com uma história

0: Olha, tia de se essa fera, né?
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2: O nome deste programa é uma homenagem a uma das mais antigas e mais queridas ouvintes do Morcegão. A dona Mitico tinha por volta de 80 anos e adorava ouvir rock. Na feira onde ela vendia os pastéis, no tanque de lavar roupas e quando estava em casa preparando a comida para seus filhos e netos. Esta é uma história que rolou nos anos 90. Hoje nós não sabemos o paradeiro da dona Mitico, mas torcemos muito para que ela esteja bem e em paz.
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2: Estive afastado dos raios solares por muito tempo. Minha força está se esgotando. Eu preciso recarregar as minhas forças. Eu posso sentir as minhas energias voltando.
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7: Bom dia, muito bom dia para você que está sintonizando nesta manhã de sexta-feira. Morcegão FM. Um excelente dia para você. Hoje é sexta-feira, dia 17. Dia 17 de julho, e a Morcegão FM já completou os seus 17 anos. Muito obrigado de todo o coração a todos os amigos que prestigiaram esses dias, é, não é? É isso aí. Olha, é o seguinte, o dia não começa diferente por aqui. Estou aqui com meu cafezinho na mão, levantando um brinde à sua saúde.
12: Eu preciso de café, tá aqui, senhor.
7: Uau! Ué, parou tudo, mano. Não tem problema não, cara. Tem problema não. É isso aí, um bom dia. Muito obrigado pelo carinho que você tem com a gente. Muito obrigado aos amigos que estão sintonizados na Morcegão FM. Muito obrigado aos nossos padrinhos. Sem os nossos padrinhos, essa rádio não estaria no ar. Então nós agradecemos de todo o coração aos nossos padrinhos, padrinhos mensalistas. Nós estamos fazendo uma campanha. Tínhamos 14 padrinhos mensalistas, agora temos 15 e estamos em busca de mais 5 padrinhos. É muito difícil falar sobre isso. Enfim, a gente está batalhando para que novos padrinhos cheguem e ajudem a Morcegão FM. É isso aí, são 10 horas e 6 minutos, manhã de sexta-feira, graças a Deus, chegou a sexta-feira. Não vi a hora, velho.
10: Yeah.
7: É isso aí, um bom dia, uma excelente sexta-feira. Eu não sei você, mas os meus pais tinham hábitos assim, hábitos de pai, pai e mãe, Ana. Meu pai dizia uma coisa muito curiosa. Ele dizia o seguinte, que o mês de junho é o mês mais longo do ano. E o meu pai e minha mãe, né, estavam muito ligados à lavoura, a essas coisas assim, né? Então eles tinham esse conhecimento muito puro, de natureza mesmo, né? E o mês de junho, então, meu pai dizia que era o mês mais longo do ano. Eu nunca entendi isso, sabe? Pela primeira vez agora tá ocorrendo algo assim na minha cabeça de que o mês de junho foi um mês longo, velho. Um mês comprido, um mês que não acabava mais, sabe assim? É isso aí. Mês de junho, graças a Deus, moleque, já era. Ué, mas por que você tá parando? Quem é que pediu pra você parar, moleque? Hein, vamos lá então, vai de novo.
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7: Ah,
1: Aê, moleque, tá querendo trabalhar, moleque? Que é isso?
7: Bom, é o seguinte, agradeço muito os nossos padrinhos que estão na sintonia. Nós estamos aqui para trabalhar para os nossos padrinhos. Os amigos também podem interagir nessa sexta-feira, beleza? Mas as músicas são pedidas apenas pelos nossos padrinhos, beleza? A ordem de hoje é o Misael, é o primeiro, o Murilo, o segundo, e o André, que pediu por e-mail, é o terceiro. Por enquanto, são esses três padrinhos que vão ser atendidos nessa manhã de sexta-feira. Já, já, devem chegar outros padrinhos, beleza? Olha, é o seguinte, essa semana nós tivemos vários bate-papos muito legais aqui na Morcegão FM. Muito legais. Olha, nós estávamos conversando com a Thaís, né? Essa semana, né? Eu vou compartilhar com o grupo o que eu vou falar agora aqui. É uma rifa que nós vamos falar aqui e é uma rifa muito importante. Deixa eu compartilhar aqui com o grupo. 17 anos, aqui está. Muito bem, estou compartilhando com o grupo essa rifa. A Thaís nos mandou essa rifa. E essa rifa é para levantar fundos, né? Para comprar coisas para as crianças carentes, cara. E eu achei isso sensacional, sensacional. E a Thaís mandou um áudio, estou aqui procurando, Thaís. A Thaís mandou um áudio explicando, né? Por que dessa rifa, né? E é uma rifa que não é cara, R$10, você pode ajudar. E certamente você vai ajudar, a rifa está no nosso grupo, né? Se você estiver interessado, é só pedir um dos nossos, né, irá enviar para você, tá bom? Então é R$10, né, e uma tarifa, uma rifa que ajuda, que vai ajudar as crianças carentes. Vamos ouvir as explicações da própria Thaís.
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7: Com certeza.
11: Olha só, mais uma prova. Morcegão, então, essa rifa, né, galera, a gente tá fazendo para o grupo de Muay Thai, porque aqui é um projeto social que a gente dá aula de Muay Thai, de capoeira, de futebol para as crianças, né? Para eles terem uma opção saudável para se movimentar, para sair das telas, para não ficar nas ruas,
7: isso
11: né?
7: Mesmo.
11: E como é uma cidade muito pequena, a gente atende muitas crianças e a galera de Muay Thai cresceu muito, teve muito interesse. E a gente quer criar os uniformes, né, para engajar mais essa gurizada e deixar essa gurizada mais, assim, entusiasmada. Quem sabe vem um novo campeonato por aí e novos campeões de Muay Thai saindo direto de Rio Verde, do Mato Grosso, no Mato Grosso do Sul. O lugar das melhores, os melhores rocks que eu conheço e que eu amo.
7: Com certeza, tem bandas incríveis por aí. Um beijo, viu? Um beijo, viu, Thaís? Parabéns pelo trabalho voluntário de ajudar essas crianças, né? De ajudar a desenvolver essas crianças e de tirá-las, né? Da tela, né? Porque uma hora, uma vez grudou os olhos na tela, não sai mais, né, velho? Então, um beijão pra você, parabéns, viu, Thaís, pela atitude. E é isso aí, peço a todos que ajudem. O Vorrasta ontem já ajudou ontem, né? Eu fiquei sabendo que o Vorrasta já ajudou ontem. Se tiver mais alguém que queira ajudar, por favor, R$10 só, tá? Bom, legal. É o seguinte, um beijão pra todos os amigos do Mato Grosso do Sul, especialmente Rio Verde, né? Onde tá a Thaís Regina Bill. Valeu, Thaís! É isso aí. Olha, é o seguinte, eu queria dar um toque para você sobre o novo formato que nós temos de apadrinhamento aqui na Morcegão FM. É isso aí, nós temos agora na Morcegão FM um novo formato de apadrinhamento, que é o apadrinhamento, o padrinho do dia. É o que nós chamamos de padrinho do dia. Estou procurando aqui os textos aqui, as gravações, para mostrar para você o padrinho do dia. E isso aqui tem que rolar, opa, agora sim. Isso aqui tem que rolar durante a programação aqui, enquanto nós estamos ao vivo aqui na programação, beleza? É isso aí, padrinho do dia. Vamos ver como é que é.
13: 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Vamos, bebê!
7: 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E agora tem uma novidade, tá nascendo um padrinho do dia.
13: Ó, não dá pra rolar tudo junto, né? É, se você não parar, meu filho, por que, é que não para o negócio aqui? Caramba, rapaz, travou o negócio aqui, gente. É, fechar a janela, vamos lá. Travou o negócio aqui e não para. Vamos lá, então, vamos nessa. 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

0: 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É isso aí, um beijo no coração de todos os padrinhos da Morcegão FM. Bom, nós teremos hoje na programação da Morcegão FM, depois de todos os atendimentos, um mini especial muito, muito diferente, tá? Esse mini especial foi escolhido pela equipe de jornalismo da Morcegão FM.
1: Bom dia, Renatão. Bom dia, galera Morcegão.
0: Bom dia.
1: Aqui é o Washington que tá falando.
0: Bom dia.
1: Como é que vocês estão aí, galera?
0: Graças a Deus, em paz.
1: Eu queria fazer um convite para vocês.
0: Uhum.
1: Para visitarem lá o portal da Morcegão. As redes sociais, tem muita coisa nova, né?
0: Uhum.
1: Facebook, Instagram da loja.
0: Uhum.
1: Dê uma curtida, compartilhe, comente. Vamos fazer a Morcegão crescer aí, né?
0: Isso aí.
1: Quero aproveitar também e fazer um mini especial. Fazer um pedido de mini especial, né? Um pedido de mini especial de um artista que está sendo, inclusive, uma matéria que está sendo postada hoje no portal.
0: Uhum.
1: É o Puddles Pitch Party.
0: Uhum.
1: Né? É um artista que faz covers. Dê uma lida lá na matéria,
0: uhum,
1: pra vocês verem quem é. Ouçam o mini especial, né? Comentem se gostaram, se vocês já conheciam. Se não gostaram, também pode comentar. Ah, não gostei muito, né? Não achei bacana. Mas comentem.
0: É isso.
1: Ajudem
0: aí.
1: Lá, Morcegão, a crescer.
0: É isso aí.
1: Valeu, galera. Um abração.
0: Valeu. Obrigado, Washington. Olha, é o seguinte. Nós estamos começando, né, uma nova fase nas nossas redes sociais, no nosso portal. E eu quero convidar você que está me ouvindo, né, a curtir o nosso portal, curtir todas as notícias que nós estamos espalhando por todas as nossas redes sociais. E eu peço que você comente, que você curta. Isso torna o nosso projeto relevante para o Google. E o Google passa a indicar mais o nosso projeto. É isso aí. Hoje nós vamos ter um mini especial muito, muito curioso. O nome do artista é Puddles Pity Party. Puddles Pity Party. É um cara que tem uma voz muito curiosa e muito diferente. E ele se veste de palhaço. Então todas as músicas, né, nos clipes, né? Todas elas ele tá de palhaço. Eu vou colar no grupo, né? Já que a gente está falando sobre isso, vou colar no grupo de WhatsApp da Morcegão FM essa informação, né? Esse clipe, né? Para que você possa ver o palhaço aí. É isso aí. E também veja, né, as músicas que nós vamos tocar no mini especial. São só covers, né? Esse cara só grava covers. A primeira é Pinball Wizard, né, do The Who, depois tem Holy Diver, tem War Pigs, tem Space Oddity, também Mad World e Wish You Were Here. São sucessos gigantescos, assim, né, que ele regravou, beleza? É isso aí, agradecendo muito, né, o seu carinho, o carinho que você tem com a Morcegão FM. E agora nós vamos, então, partir para o atendimento do dia. Hoje a ordem, né? É Misael, primeiro é Misael, depois Murilo e depois o André, que mandou mensagem por e-mail. Até agora são essas as participações. Tô vendo aqui que o Tarcísio. Bom dia, Tarcísio! Deixa eu ver aqui, o Tarcísio tá pedindo mandar um salve especial para quem? Salve, Tarcísio, bom dia! Olha, o Tarcísio tá pedindo Tarcísio, bom dia! Olha, o Tarcísio tá pedindo Be

0: vezes Varginha, né, cara? Sensacional. Um beijo no coração para todos os amigos. Três Corações é a cidade do Pelé, galera. Cidade onde nasceu o Pelé, mano. O maior jogador de futebol do mundo, né, velho? Quer dizer, alguns acham que foi o Garrincha. Outros acham que foi o Ronaldinho, né? Depende de quem você viu jogando, né? Sensacional. Bom, o quarto atendimento de hoje é do Tarcísio. E o Tarcísio, então, tá oferecendo essa música para Thalita. Deixa eu anotar aqui, Thalita, de Três Corações. Legal, tá anotado aqui, galera. Isso é tudo na mão, falou? Olha o Márcio, nosso padrinho querido, Márcio, tá chegando também. Bom dia, Márcio. Obrigado de coração aí. Super obrigado. Deixa eu ver. E a minha, com o Rodrigo Bala. Deixa eu ver o que você pediu aqui, Thaís. Deixa eu dar uma olhada aqui. Bom dia, acordei com esse som. Mas você acordou tarde hoje, hein? Denunciou a hora que acordou. A Thaís que acordou com a música do Barão Vermelho. Que delícia, né? Como é bom dormir até tarde, não? Eu adoro dormir, né? Eu acho que é uma das minhas preferidas, viu? Deixa eu ver. A Thaís tá pedindo Mercedita. E ela diz aqui, olha, é a música que representa Thaís. É o sexto atendimento de hoje, Thaís. Deixa eu ver aqui. Mercedita. Essa música é linda demais. E a Thaís já nos contou, né, com... É muito sentimento, né? Que essa música lembra o vô dela, né? E várias vezes... Ah, a Thaís tá de férias, assim que é bom, hein? E a Thaís diz que... Bom, deixa eu ver aqui. Olha, eu preciso de um segundo aqui, porque travou tudo aqui. Peraí. Com dois players aqui que não trabalham juntos, cara. Você acredita nisso? Eu acho que é muito antigo esse player aqui. Acho que tá precisando renovar a coisa aqui, mas tudo bem. Bom, a Thaís vai ouvir então Mercedita, né? Mercedita. É o sexto atendimento de hoje, beleza, gente? A Thaís tá de férias, tá tranquila hoje, né, Thaís? Um beijão, viu? Olha, vamos então partir pro som do Misael. Bom dia, Misael! Salve, Misael, bom dia. Olha o seguinte, nosso estúdio ainda tá meia boca, beleza? Nós reformamos aqui, mudamos todo o estúdio. Deu um monte de problema aqui, cara, mas a gente tá se virando. Então, por exemplo, tudo que eu vou rolar hoje, eu vou rolar tudo do YouTube. Porque não dá, pra não dizer que não falei das flores. Não dá pra rolar aqui do estúdio, então não tem problema nenhum. Tudo que eu preciso é de um pouco de paciência... Para fazer tudo rolar direitinho. A primeira música que nós vamos ouvir, a primeira música que nós vamos ouvir foi um pedido do Misael. O Misael tá pedindo uma banda, que é uma banda importantérrima no Brasil, Charlie Brown Jr. Bom, eu não sei se você sabe, mas esse nome foi... Esse nome Charlie Brown é o desenho animado, né? E todos os integrantes do Charlie Brown que estavam disputando o nome, o filho do Chorão, todo mundo disputando o nome, todo mundo tomou um banho de água fria, gelada mesmo, e foram todos impedidos de usar usar o nome Charlie Brown Jr. Ninguém mais pode se apresentar com esse nome Charlie Brown Jr.
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0: Oh, yeah. Ninguém mais pode se apresentar com esse nome Charlie Brown Jr. Essa foi uma determinação da justiça, cara. É isso aí, olha, é o seguinte, essa música, pra não dizer que não falei das flores, essa música, ela... Uma música muito antiga, do Geraldo Vandré.
3: E seguindo a canção,
0: é essa música mesmo, olha aqui, ó.
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0: Nós tivemos muitos artistas que passaram momentos muito difíceis durante a ditadura, viu? Muitos artistas. O Caetano Veloso foi convidado a sair do Brasil. Gilberto Gil, Raul Seixas, muitos artistas foram convidados a saírem do Brasil, né? No final dos anos 60, teve um cara chamado Geraldo Vandré. Ele que compôs essa música que nós vamos rolar agora com o Charlie Brown Jr.

Essa música faz parte da história do Brasil. Para não dizer que não falei das flores. Naquela ocasião, nós vivíamos a época do chumbo, né? A época da ditadura, e os artistas tinham que se expressar com metáforas, com linguagem cifrada, com linguagem figurada. Os artistas tinham que se expressar com linguagem figurada, com metáforas, porque havia uma censura que não permitia que inúmeras músicas fossem lançadas. Essa ditadura e essa censura durou até os anos 80. Até 1980 e pouquinho, ainda tinham bandas como, por exemplo, a banda Blitz, teve duas músicas censuradas no seu álbum. Né? E o álbum foi riscado, a música foi riscada do álbum, a banda não pôde lançar essas músicas por causa desse reflexo da ditadura. A ditadura no Brasil durou até 1985, seguramente até 1985. Ainda tínhamos resquícios dessa ditadura muitos anos depois, com uma polícia muito preparada, né? E também muito opressora, né? Essa polícia da ditadura. Hoje, as pessoas que reclamam das polícias, né, do Brasil, polícia militar, civil, essas pessoas não conheceram a polícia na época da ditadura. Era porrada e bomba. Porrada e bomba. Só isso. Não havia manifestação. Hoje um artista vai lá para a Avenida Paulista e começa a tocar uma música qualquer, pode ser até contra o governo, né? E isso nem sempre foi assim, né? Essa música que nós vamos ouvir agora, Para Não Dizer Que Não Falei das Flores, é uma música muito importante para a história do Brasil. E se um dia você puder, ouça a original com Geraldo Vandré. Nós vamos ouvir agora essa cover com Charlie Brown Jr. Quem pediu foi o nosso padrinho, o padrinho querido, Misael. O Misael me deu a oportunidade de explicar e de falar sobre todas essas coisas, né? Sem dúvida, eu, quando era moleque, eu tinha, acho que 15 anos, sei lá quanto eu tinha, eu estava na rádio, trabalhando, né? Nunca trabalhei em outra coisa, a não ser em rádio, jornal, televisão, essas coisas assim. E estava na rádio e, de repente, chegou uma comunicação da Polícia Federal. E essa comunicação foi colocada no quadro de avisos, para que todos pudessem ver. As músicas tal e tal da banda Blitz estavam censuradas. E a rádio tinha a obrigação de informar seus funcionários e todos os ouvintes, porque aquela música não podia rolar numa rádio, a ponto de a rádio ser penalizada com alguma coisa, não é verdade? Você vê que coisa, né? Até uma música, uma simples música, uma coisa tão lúdica e tão gostosa de ouvir, uma simples música foi e teve, né, seu papel censurado no Brasil. Vamos ouvir essa música, sensacional. Que pedido, Misael. Charlie Brown Jr. Para Não Dizer Que Não Falei das Flores.

Essa frase que você acabou de ouvir vem. 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Os militares julgaram que isso era um chamado à manifestação. E depois de apresentar essa música, para não dizer que não falei das flores, no Festival Internacional da Canção, Geraldo Vandré, que é o autor dessa música, foi um dos principais símbolos da resistência ao regime militar. O regime militar endureceu e passaram a perseguir politicamente muitos. Ele se exilou, o compositor dessa música se exilou no Chile, depois na França, depois na Alemanha, viveu um período de isolamento pessoal muito grande, voltou ao Brasil, mas se afastou da vida artística por causa dessa perseguição dos militares. E durante muitos anos circularam rumores de que ele tinha um problema mental, estava com problemas mentais. Geraldo Vandré, esse cara não morreu ainda, gente. Ele está vivo e há muitos anos, extremamente discreto e certamente com muito medo dessa perseguição. Isso deve ter colocado traumas na sua cabeça indissolúveis, né? Eu agradeço muito o Misael que nos deu a oportunidade de falar assim, bastante sobre isso. Nós tivemos aqui no Brasil um período muito crítico, né, de perseguição política, perseguição aos artistas. Imagina você, perseguição a artistas, né, gente que canta música, é muito louco isso, né, mas enfim... Vamos lá. Misael, obrigado pelo pedido. Uma semana maravilhosa, um fim de semana maravilhoso para você. Obrigado pela participação nessa manhã de sexta-feira. Obrigado pela... Obrigado pela ajuda sempre, Misael. Obrigado por estar sempre conosco. Te agradeço de todo o coração. Em nome de todos aqui da Morcegão FM, nosso muito obrigado ao nosso padrinho, Misael. Valeu! E a gente ouviu Charlie Brown Jr., né? É isso aí. Agora, Misael, nós vamos atender o padrinho Murilo. Misael é de São José dos Campos e o Murilo é de São Paulo, né, Murilo? O Murilo mandou uma informação aqui, o seguinte, deixa eu ver aqui. Ele diz aqui, ó, bom dia, morcegão, segunda quinzena de julho, férias abençoadas, até o dia 27. Mais 10 dias ainda, Murilo. Que delícia, cara, que delícia. Como é bom estar de férias, né, cara? É uma delícia. Eu não sei, eu suponho que no finalzinho você já vai estar com saudade, sabe? Mas ele diz, o Murilo está dizendo aqui, nosso padrinho Murilo está dizendo aqui, que hoje, sexta-feira, dia 17, ele vai assistir um show lá no Sesc Santo Amaro com a participação do Fausto Fawcett. É a banda Lila, lá no Sesc Santo Amaro. E ele tá pedindo, então, a música Sinos, dessa banda Lila, para começar a entrar no clima do show. E Murilo, como eu, adoro os sons nacionais, vivo rock nacional, diz ele aqui. Até às 10 horas. Bom, Murilo, um beijo no coração. Essa banda Lila, uma banda que acabou sendo uma boa referência aqui no Brasil, né, cara? É isso aí. A banda Lila é uma banda brasileira de rock alternativo. E ela foi formada no Rio de Janeiro em 2000 e foi oficialmente lançada em 2001. Então a banda já tem 25 anos de estrada, cara. É uma banda antiga já, né, cara? E a banda surgiu naquele momento lá, no momento da Pit, Detonautas, CPM 22, Cachorro Grande. E tem essa sonoridade, uma sonoridade parecida com Nirvana, Pixies, Wizard. É isso aí. A banda Lila é formada pela Bianca Jordão, a voz e a guitarra da banda, muito bonita. Também pelo Rodrigo Brandão, guitarra e vocais, Guilherme Dourado, baixo, e o Fabiano Paes, que faz a bateria. A banda Lila colocou algumas músicas em evidência por causa daquela novela Malhação. Então tem músicas como Te Procuro, Amanhã e De Janeiro a Janeiro, que foram músicas que tocaram muito, né, cara? A banda Lila venceu o VMB da MTV, né? O Video Music Awards da MTV.
E foi indicada ao Grammy Latino de melhor álbum de rock brasileiro. É isso aí, a banda tem 3 álbuns. Lançado em 2004, lançado em 2007 e 2012. Os álbuns são Lila, Pequenas Caixas e Música, Todo Dia. É isso aí. Sensacional. Vamos ouvir a banda Lila na programação da Morcegão FM. Um presente para os nossos ouvidos aqui do padrinho Murilo. Um beijo no coração, Murilo. Um bom show hoje. Um bom show hoje lá no Sesc Santo Amaro. Vamos aproveitar, né, para convidar todos que estão sintonizados em São Paulo. São Paulo é a nossa maior audiência, a cidade de São Paulo, né, a grande São Paulo. Então queria convidar você para esse showzaço lá no Sesc Santo Amaro, onde a banda Lila vai se apresentar hoje com o Fausto Fawcett. Certamente vai ser um show bacana. É isso aí, Murilo. Vamos ouvir então os Sinos com a banda Lila na programação da Morcegão FM.

Ó, isso aqui não pode acontecer. Isso aqui não pode acontecer. Nós estamos rolando uma música para o nosso padrinho e eu cometi um erro técnico aqui e a música pulou. Murilo, vou pedindo desculpa aí. Vamos rolar a música para você inteira, cara.

0: até o último toquezinho aí. Ouvimos a banda Lila aqui na programação da Morcegão FM. Sensacional. Essa banda, como eu disse, foi formada no ano 2000 e o primeiro trabalho em 2001. Então, uma banda com 25 anos de estrada, velho. E hoje vão se apresentar no Sesc Santo Amaro. Essa música nós ouvimos, né? Foi um presente para os nossos ouvidos do Murilo. O Murilo hoje vai curtir esse showzaço lá no Sesc Santo Amaro. E com a participação também do Fausto Falsetes. É isso aí. Hoje no Sesc Santo Amaro, a banda Lila. Muito legal, Murilo. Obrigado, viu? Que sensacional pedido, cara. É isso aí. Um grande abraço, Murilo. Um bom show hoje, tá bom? É isso aí, gente. Ouvimos a banda Lila aqui na programação da Morcegão FM nesta manhã de sexta-feira. Sexta-feira.
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0: Oh, yeah. 10 horas e 46 minutos agora. Bom dia para você que está pegando o bonde andando. Nós estamos aqui apresentando as músicas do Padrinho. Daqui a pouquinho vamos dar uma passeada pelo grupo de WhatsApp da Morcegão FM, tá certo? E divulgar as mensagens que estão por lá. Olha, é o seguinte, agora nós vamos atender o padrinho que pediu por e-mail. Deixa eu ver aqui quem é o padrinho que pediu por e-mail. É o André. André Luiz, um grande abraço para você, um beijo no coração. Um beijo no coração da esposa, de toda a família. Que Deus abençoe a sexta-feira, André. O André tá pedindo uma música. É de uma banda que, pô, a gente, essa banda não falta nunca na programação. Nós temos inúmeras músicas do golpe de Estado na programação. Ele está pedindo uma música que é bastante, bastante conhecida por todos. Golpe de Estado, Noite de Balada. Vamos lá então, Noite de Balada, Golpe. Vamos ouvir a música inteira. Deixa eu só achar aqui com a melhor qualidade possível. Muito bem. Golpe de Estado, Noite de Balada.
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0: É isso aí.
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0: Essa música é legal demais.
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0: Olha, é o seguinte, a foto desse álbum, deixa eu falar com você, André, a foto desse álbum, Forçando a Barra, é exatamente como eu conheci o Catalau. Catalau, ele tá nessa foto sentado, bebendo no bar. E o Catalau, antes de se tornar evangélico, antes de se tornar pastor, ele vivia bêbado pelas ruas da cidade. Completamente bêbado. Assim, você o via nos shows mais, nas casas noturnas mais badaladas, mas assim, trançando as pernas. Com toda sinceridade, era temeroso ver o Catalau na noite paulistana. Era incrível, assim. Ele realmente gostava muito de beber. E ele só tá vivo porque se tornou um pastor, cara. Porque se ele continuasse naquela balada lá, naquela noite de balada lá, velho, eu acho que ele hoje não estaria entre nós, cara.
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0: É isso aí. Olha, é o seguinte, vamos ouvir então um golpe de Estado inteirinha. Do começo ao fim. Esse é um presente para os nossos ouvidos do André. Bom dia, André, meu padrinho querido. Que Deus abençoe sua sexta-feira. Vamos ao seu som.

0: muito legal. Ouvimos Noite de Balada, com um Golpe de Estado. Uma banda muito importante para o rock brasileiro. Uma das mais importantes do rock brasileiro, né?
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0: É isso aí. Essa banda Golpe de Estado, que foi pedida, né, pelo André, essa banda tem vários sucessos na programação da Morcegão FM. Olhos de Guerra, Caso Sério, Noite de Balada, que acabou de rolar, né? Real Valor, Nem Polícia Nem Bandido. Tem vários sucessos a banda. A formação clássica da banda foi Elcio Aguirre, o Catalão Nelson Brito e o Paulo Ziner, né? No ano passado, em 2025, né, a banda anunciou o encerramento das suas atividades após 40 anos de carreira. E os integrantes fizeram um último show, né, em São Paulo e tal. E logo depois, o Catalão, vocalista da banda, criou um novo projeto chamado Catalão e o Último Golpe. A proposta do Catalão e o Último Golpe é manter viva parte do repertório do Golpe, né? E além de apresentar músicas inéditas. É isso aí, Catalão e o Último Golpe.
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0: Olha, tô tomando um cafezinho aqui, a sua saúde, André.
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0: Ah, que delícia. Mandando aquele super abraço pro nosso padrinho André, que pediu esse som do Golpe de Estado. Super abraço, André. Um abraço para você, para toda a família e muito obrigado de coração, André.
2: 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Feliz noite embriagada. 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
0: Uau! Muito bom dia para os amigos que estão acompanhando a transmissão dessa manhã. Muito bom dia. Hoje é sexta-feira. Sexta-feira, dia 17. 17 de julho. Acabamos de completar 17 anos. É brincadeira não, velho. Não são 17 dias, cara. Meu Deus do céu. Em 2009, a galera tava usando fax ainda, cara. E a gente acreditou na web rádio, né? Nós acreditamos em 2009. Até agora, a galera tá desconfiada da web rádio. Eu vou te contar, sério. Todos virão pra cá. Todas as rádios virão pra cá. Todas. Todas. Aquelas que sobreviverem, né? Sobreviverem a esse momento aqui. Mas, enfim, quem é que vai continuar transmitindo e gastando 100 mil reais de energia elétrica nos dias atuais, né, Ana? Tá muito complicado, cara. Pra todas as áreas. Em todas as áreas, muito complicado. Muitos perderam os seus trabalhos. Muitos não conseguem contratar novos trabalhos. Imagina você, quem trabalha com direção de arte, diretor de arte, com a inteligência artificial fazendo tudo, né? Imagina quem faz jingle. Imagina quem faz jingle. Cara, quem faz jingle está realmente num momento muito difícil da sua história. Com certeza. Porque os jingles hoje são todos produzidos através de um único pedido. Vou te mostrar aqui como que é feito um único pedido. Esse jingle que você vai ouvir aqui agora, esse jingle foi feito com um único pedido.
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0: 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Esse é um jingle curtinho, né? Vamos ver outro aqui. 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

0: vocês.
1: 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Olha, é o seguinte, atendemos agora o André, tô deixando esse super abraço, agradecendo muito, André, pelo carinho que você tem com a gente. Muito obrigado de coração. Deixa eu ver agora. Agora nós temos o atendimento do Tarcísio. Bom dia, Tarcísio! Deixa eu mandar aqui uma comunicação. Você agora. Será que ele tá ouvindo, não? É isso aí. Bom dia, Tarcísio. Normalmente, eu mando uma comunicação pro padrinho antes, né? E não deu para mandar agora pro padrinho Tarcísio. Mandei agora. Bom, é o seguinte. O Tarcísio mandou uma comunicação logo cedo, né? E ele tá dizendo, olha, eu tô pedindo para você mandar um salve pro pessoal do Zap, do grupo de Zap, Caps do Rock. Caps do Rock. E um beijo pra Thalita, lá de Três Corações. Ela pediu essa música dos Beatles, né? E ele escolheu All My Lovin' dos Beatles. Cara, essa banda, sinceramente, assim, é tanta coisa que você teria para falar dos Beatles, né? É inacreditável, né? Olha, deixa eu chamar a sua atenção, você que está me ouvindo com duas caixas de som. Muita gente, a maioria, eu diria 70% das pessoas que estão ligadas hoje aqui na programação, estão ouvindo com o celular, né? Mas nós temos algumas pessoas ouvindo com caixas de som. Nós vamos ouvir agora um trabalho em estéreo muito bonito, né? Esses artistas dos anos 60 e dos anos 70 estraçalhavam no estéreo, porque recém havia sido inventado, não é? Tudo era mono, tudo era uma caixa só, um canal só. A partir dos anos 60, né? Esses artifícios começaram a ser criados, né? E essa música dos Beatles é uma música que ela é exagerada em estéreo. Então você que tem duas caixas de som, fique entre elas para você ouvir a barbaridade que vai ouvir agora. Eu diria que ainda nos dias de hoje, ainda atualmente, é algo extremamente criativo o que você vai ouvir. Não só a música, não só a criação musical, a letra, a instrumentação, mas a engenharia de som dos Beatles era absurdamente incrível. Para mim foi uma escola ouvir, por exemplo, o álbum Sgt. Pepper's. Esse é um álbum recheado de efeitos em estéreo e que a gente fica louco. Eu ouço pouco esse álbum, que é para não enjoar, porque é uma preciosidade, esse álbum dos Beatles, Sgt. Pepper's. Eu já tive esse álbum em inúmeras edições, em CD, em LP, e sempre sumiu. E alguns anos atrás eu ganhei de uma ouvinte esse álbum dos Beatles, Sgt. Pepper's, novo, não tem um risquinho sequer. Você imagina ganhar de uma ouvinte um álbum de 1967 praticamente lacrado, sem um risco sequer. Fantástico, né? Esse álbum está na nossa coleção, guardadinho, muito bem guardadinho. Vamos ouvir agora, então, em estéreo. Aproveita para ouvir em estéreo. Depois a gente comenta um pouco sobre a banda, os Fab Four. Vamos ouvir All My Lovin'. Essa vai direto lá para a terra do Pelé. Três Corações. Um beijo, Thalita. 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

Sensacional, nós ouvimos Beatles aqui na programação. Opa, calma, filho. Nós ouvimos Beatles aqui na programação da Morcega FM. E você que está ouvindo essa música em estéreo, está ouvindo num canal a voz e no outro canal você está ouvindo a instrumentação. É incrível, né? Isso é por falta de recursos. Incrível, né? Fizeram um ping-pong lá com a voz e não tinha tantos recursos, tantos canais para ser, para explorar, entendeu? É isso aí. Sensacional. Ouvimos Beatles All My Lovin'. Esse é um presentão pro Tarcísio e pra Thalita, que está em Três Corações. Um beijão, Thalita. Um abraço muito grande, Tarcísio. Obrigado de coração pelo carinho que você tem com a gente. Obrigado de coração por estimular a Morcegão FM e ajudar a rádio. É isso aí. Deus abençoe nossos padrinhos e você especialmente, Tarcísio. É isso aí. Agora nós vamos atender o Márcio, mas antes eu queria fazer uma pergunta aqui para três pessoas. É o Rodrigo, o Rocco e o Pedro. Eu recebi um áudio do meu sobrinho aqui. Meu sobrinho que, pô, Rodrigão, que eu amo de paixão. Eu não sei se ele tá ouvindo a rádio ou não. E eu não tenho condições de ouvir seu áudio, Rodrigo. Só se for no ar. E eu tenho medo que seja algo particular. Então, se você está ouvindo a rádio, Rodrigo, manda um alô para mim. Escreve, estou ouvindo. E manda um áudio, cara. E eu vou colocar esse áudio no ar, tá bom, Rodrigo? Caso contrário, eu vou ouvir em particular já já. Bom, gente, é o seguinte. Rodrigo, Rocco e Pedro, um beijo no coração. Olha, é o seguinte. Eu amo vocês muito, cara. Muito mesmo. Olha, é o seguinte, gente. Vamos agora atender o Márcio. A gente atendeu o Tarcísio e agora nós vamos atender o Márcio. O Márcio tá com a gente até os ossos, não é, Márcio? Um beijo no coração, muito obrigado sempre pelo apoio, pelo carinho, Márcio. É isso aí. Bom, deixa eu ver aqui, o Márcio tá com a gente nessa manhã. Valeu, Tarcísio, valeu demais. O Márcio tá com a gente nessa manhã e tá dizendo o seguinte, olha. Bom dia, Renato. Meu pedido de hoje é Anthrax. Anthrax com uma cover do Black Sabbath, Sabbath Bloody Sabbath. Essa versão está na programação. Ele diz aqui, olha, o Scott Ian arrebentou no riff e no timbre dessa guitarra. Ele mandou aqui o link, a gente vai rolar, vamos já começar a rolar já um pedacinho aqui. Não, esse é Stairway to Heaven. Mas acho que ele mandou o link errado aqui, deixa eu ver. Ou será que eu cliquei no link errado? Talvez eu tenha feito. Ah, com certeza. Ué, mas para, filho, para, filho. Para aí. Às vezes as coisas não dão muito certo por aqui, cara. Você tem que ter um pouco de paciência com o morcego, viu, velho? É isso aí. Bom, agora sim. Esse é Anthrax. Anthrax. Esse é o som do Saba, Blari Saba. É isso aí. Essa versão tá na programação. Nós temos mais de 30 covers do Black Sabbath. Mais de 30 covers do Black Sabbath na programação. É isso aí. Sabbath Bloody Sabbath, Anthrax. É o que nós vamos ouvir agora. Esse é o pedidaço do Márcio. E o Márcio tá dizendo aqui, olha. Essa daqui tem que ouvir no volume 11, diz ele aqui, ó. Ele diz aqui, olha, feliz aquele, diz ele. As portas do trampo estão se abrindo. Vai ser muito legal. Depois te mando as breaking news. Que bênção, cara. Que bênção. Oramos por isso, é ou não é? Que Deus abençoe para sempre, cara. É isso aí. Obrigado pela ajuda de sempre, meu amigo. Diz ele aqui. Um abração meu e das meninas aqui. Bom fim de semana. Deixa eu escrever aqui para ele. Obrigado de coração. Beijos pras meninas. O Márcio tem duas filhas, a Heloísa e a Eloá. Um beijo pras duas. Olha, é o seguinte, vamos ouvir então Saba Blari Saba inteirinha, do começo até o fim, com Anthrax, um presente do Márcio. Valeu, padrinho!

0: Será que esse é o final da música? A música me surpreendeu um pouco aqui, falou Márcio. Sensacional. Nós ouvimos Anthrax, uma cover de Saba, Essa música se chama Saba Bloody Saba, um clássico do rock and roll, clássico dos clássicos. E, é claro, né, a gente tem que falar direitinho sobre Anthrax, porque Anthrax faz parte da Big Four, né? Ao lado do Metallica, do Slayer, do Megadeth, eles formam as bandas que eles chamam de Big Four, né? As bandas de thrash metal, né? As maiores, né? Essa banda foi formada em 81 em Nova York e ficou conhecida pela velocidade e agressividade. E, claro, também pelo senso de humor, falou? Legal. Muito legal, hein? Que belo pedido, Márcio. Um grande abraço pra você, uma excelente sexta-feira pra você e pras suas meninas aí, Márcio. E eu tô torcendo por ti, depois me conta as novidades. Eu fiquei muito feliz com o que você escreveu aqui, tá bom, Márcio? Uma sexta-feira incrível, cara, que Deus abençoe, cara. E é o seguinte, como eu sempre digo, sempre digo, né? Que Deus abençoe nossos padrinhos e que os nossos padrinhos curtam muito, né? Curtam muito esses momentos ali. Olha, é o seguinte, deixa eu ver agora nós vamos falar com a Thaís Regina Bill. Agora, Márcio, nós vamos falar sobre uma rifa que nós colocamos aí no grupo. Deixa eu espalhar novamente aqui a rifa no grupo. E é o seguinte, essa rifa, deixa eu encaminhar aqui para o grupo. Gente, daqui a pouquinho eu vou, logo depois a Thaís, eu vou me dirigir ao grupo, né? Falar com o pessoal que está com a gente acompanhando o grupo de WhatsApp, beleza? Olha, a Thaís é o seguinte, ela está fazendo uma rifa, está divulgando uma rifa, é uma rifa muito importante, né? E ela comentou aqui comigo, né, essa semana, sobre essa rifa, né? Essa rifa deve ajudar as crianças que estão fazendo aulas de Muay Thai. Cara, a gente tem esportistas dessa modalidade incríveis no Brasil. Eu tinha feito uma pergunta porque eu esqueci o nome das... Tem uma menina que luta Muay Thai, que ganhou aí alguns prêmios aí. Eu realmente eu fiquei fã dela, mas depois nunca mais vi. Eu não assisto muito na televisão, né? Eu não assisto televisão, né? Só mesmo vídeos, né? Olha, nós tivemos grandes nomes no Muay Thai brasileiro. Alex Pereira, o Poatan, né? É o brasileiro de maior projeção internacional nessa trocação. É isso aí. Muita gente, olha, o Cosmo Alexandre, Luiz Bio, Valdete Gili, André Dida, né? Arthur Kishenko, né? Olha, tem vários caras assim, e mulheres também, importantérrimos no Muay Thai. E certamente essas crianças que estão lá em Rio Verde, no Mato Grosso do Sul, as quais a Thaís está ajudando, né? Essas crianças estão vendo muitos, né, se destacando no Muay Thai. E é uma luta muito bonita, muito respeitosa, cara. Os lutadores têm muito respeito um pelo outro. É realmente muito bonito de ver, sabe? É isso aí. Eu não sei se você gosta de lutas assim. Eu gosto bastante. Eu não vejo muito porque me deixa um pouco nervoso, sabe? Tô com a música do Márcio aqui. Vamos trocar a música aqui, só para eu poder colocar a voz da Thaís. A Thaís vai falar com a gente agora, mandar uma mensagem aqui para todo mundo. É aquilo que eu tava falando. Tem muita gente brilhando no Muay Thai, né? E a Thaís vai falar um pouquinho sobre essa rifa.
1: Bom dia, Morcegão.
0: Bom dia.
1: Ah, Morcegão FM, a rádio que a gente ama, também ama a gente.
0: Obrigado, Thaís.
1: Então, Morcegão, falando a respeito novamente da rifa, né? A rifa a gente tá promovendo para poder comprar uniformes e, como você já tinha dito, também material, né, para os treinos de Muay Thai. Nós temos vários grupos de capoeira, grupos de futebol e o de Muay Thai. E, no caso, o nosso grupo de Muay Thai teve muito interesse, principalmente por conta, por parte das crianças, né, crianças e adolescentes mais carentes. E a gente quer uniformizar esse povo, comprar material de treino para atender esse grande número de crianças que começou a procurar a gente. Então surgiu a ideia da gente fazer essa rifa, certo? No nome do professor Patrick, para a gente poder arrecadar o dinheiro para poder financiar tudo isso, né? Nós temos em torno assim de umas... juntando as duas turmas de Muay Thai, nós temos em torno de 50 crianças treinando com a gente, que tudo. Legal. E a gente quer oferecer o melhor para essas crianças, claro, certo? Poxa, e aqui na minha cidade de Rio Verde, no Mato Grosso do Sul, uhum. É uma cidade muito pequena, então a gente não tem muitas opções assim de lazer para a criançada, uhum. certo? Tem muita criança que os pais não deixam sair na rua, é tela o tempo todo. E também tem muitas crianças que os pais trabalham o dia inteiro, uhum. e eles acabam ficando sem uma certa supervisão. A opção, a saída do esporte é uma saída maravilhosa, porque meio período na escola e meio período nos esportes. E também a gente, lá nos esportes, né, foi ideia minha, a gente exige rendimento escolar, a gente exige frequência, a gente exige nota, comportamento, respeito, né, que o esporte, ele traz toda essa...
0: Que coisa linda,
1: esse,
0: né?
1: Ensinamento, né?
0: Bacana.
1: E, cara, tem sido muito show de bola. O problema é a falta de fundos, né, porque uh-huh. é um trabalho voluntário. E por isso que a gente... Fundos, né, porque uh-huh. é um trabalho voluntário. E por isso que a gente tá fazendo essa...

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1: Obrigado. Obrigado, viu, Thaís? Obrigado pelas palavras aí e parabéns pela atitude. Molecada, você que tá me ouvindo aí, vamos comprar essas camisetas, vamos comprar esses uniformes para essas crianças e vamos fazer o melhor por elas, né, não é? É isso aí, eu tô fazendo o meu trabalho aqui, tô fazendo o meu aqui. Você que está no grupo de WhatsApp, muita atenção, você que está no grupo de WhatsApp, ajude a espalhar a brasa, tá bom? É o seguinte, bom, agora vamos atender o último pedido de hoje. É, o último pedido é da Thaís. A Thaís pediu uma música que toda vez que rola aqui na programação, sempre as pessoas curtem. É, essa música é muito linda e muito suave também. Esse é o Thiago Bale, né? A música se chama Mereditas, ou, sorry, Merceditas. Não sei porque que eu sempre leio Mereditas. É Merceditas, né? E a Thaís, num passado assim não tão distante, né, Thaís? Nos apresentou essa música dizendo que ela lembrava o seu amado vô e que ela morria de saudades. Então vamos ouvir e vamos relembrar com prazer, com amor agora, né, Thaís? Essa música tão maravilhosa e as pessoas que nos deixam lembranças tão doces e tão maravilhosas. Eu certamente sei que você que está me ouvindo agora tem na sua mente uma pessoa doce e maravilhosa que passou na sua vida. Então, ao ouvir essa música, vamos todos nos lembrar dessas pessoas tão incríveis, tão maravilhosas.

0: Uau, quase um jazz, né, cara? Quase um jazz, né? Sensacional. Se você digitar aí Merceditas, como eu tô dizendo mesmo, né? Merceditas, você já vai ter acesso à música. É Merceditas Rock Version. Rock Version, né? É uma música instrumental do Thiago Bale. Thiago com um H. Muito legal, né? Toda vez que a gente toca, sempre tem alguém que comenta ou alguém que vai ouvir, porque a música é realmente muito bonita. Obrigado, viu, Thaís? Um beijão no coração, uma excelente sexta-feira pra você.
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0: E estamos todos orgulhosos, viu, Thaís? Estamos todos orgulhosos do que você está fazendo, né? Ajudando essa criançada, né? Dando uma luz no fim do túnel para essa criançada, né? É isso aí, muito, muito, muito legal. O Márcio compartilhou uma notícia agora muito legal, né? Alguns lutadores de Muay Thai de Mato Grosso do Sul voltaram com medalhas, né, no sul-americano. Isso foi há 15 anos atrás. Certamente esses lutadores de Muay Thai do Mato Grosso do Sul devem influenciar essas crianças, não é? Obrigado, Márcio. Valeu, cara. Uma excelente sexta-feira para você. Uma excelente sexta-feira para você também, Thaís. É isso aí, um beijo no coração. Olha, é o seguinte, eu tô com grande dificuldade ainda da operação aqui no estúdio da Morcegão FM. Eu comentei com vocês que nós fizemos uma mudança no estúdio, uma mudança física no estúdio, e algumas peças não funcionavam mais. Nós tínhamos equipamentos analógicos, né? Dois computadores, um deles era analógico, a saída analógica, e agora a saída digital mudou tudo, e a gente está com uma dificuldade grande de operar o estúdio da Morcegão FM. Eu estou fazendo um esforço terrível aqui para operar o estúdio da Morcegão FM, vou pedindo desculpa, tá? Olha, é o seguinte, deixa eu mandar um abraço para o Márcio, né? Essa música certamente encantou muita gente, né, Thaís? Essa música certamente encantou muita gente. E o Márcio, né? O Márcio mandou uma mensagem aqui, uma foto, né? Do paizinho dele aqui, ficou tocado, né, Márcio? É isso aí. Deus abençoe e conduza, não é? É isso aí. Olha, gente, a gente vai sair do ar, porque realmente está muito, muito difícil aqui de operar hoje, tá bom? Eu tenho um mini especial agora, programado agora, e eu vou fazer a divulgação dele, vou falar já, né, com os nossos amigos do grupo de WhatsApp. Mas deixa eu ver aqui, assim, agora sim, nós temos um mini especial para produzir, e esse mini especial vai ser colocado aqui ao vivo. Eu vou colocar aqui a partir do YouTube, porque eu não tenho, como eu disse, né, eu estou com um estúdio meia boca nesses últimos dias. O erro foi totalmente meu. Eu quis fazer uma mudança física do estúdio antes do aniversário e isso atrapalhou barbaridade. Barbaridade, você não tem ideia. Mas enfim, o erro foi completamente meu. Bom, muito bem, deixa eu já deixar preparado aqui a primeira música do nosso mini especial. Agora então nós temos um mini especial aqui na Morcegão FM. Deixa eu mandar um abraço para todos do grupo, agradecer, pedir a compreensão de todos. Infelizmente nós estamos com certa dificuldade técnica aqui e eu vou me ausentar a partir de agora com um mini especial. Olha, deixa eu mandar um abraço pro Ricardo Rasta, que participou da rifa ontem.
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0: Ah, pera um pouquinho só. Vou tirar até a música, Rasta. Vou tirar até a música. A gente viu esse moleque nascendo, hein, Rasta? Pô, esse menino, o Bento, ele era muito pequenininho quando você começou a falar com a gente, Rasta. O vovô Rasta tá mandando uma mensagem junto com o Bento.
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0: Vovô Rasta, eu te amo, cara. Amei ouvir o Bento, cara. Pô, sensacional, que delícia, cara. A gente viu esse menino aí, bem pequenininho mesmo, né, vovô Rasta? Já tá falando, já tá fazendo arte aí. Grande beijo pro vovô Rasta. Josiel, um beijo no coração. Obrigado sempre pelo apoio, pelo carinho. O Josiel tá dizendo, ó, buenas, morcegada, bom dia. Temo na batalha com formiga antes da chuva. Sempre na escuta da melhor rádio do universo. Valeu, Josiel. Sensacional. Olha, o Márcio aqui compartilhou, né, essa notícia tão legal, né, de alguns lutadores de Muay Thai lá da região da Thaís, lá do Mato Grosso do Sul, né, que voltaram com muitas medalhas, né? Que sensacional. Olha, é o seguinte, um padrinho da Morcegão FM, sabendo da nossa dificuldade essa semana, né, nos mandou um aparelho, né, um equipamento para substituir o que tinha pifado aqui. Eu acho que foi o Tarcísio. Confirma para mim, Tarcísio, se foi você, se não foi, tá bom? Essa semana, nós comunicamos, segunda-feira, nós comunicamos que estávamos com o estúdio meia boca e um padrinho já mandou uma peça que vai substituir essa peça que pifou, gente. É sensacional, sensacional. Obrigado de todo o coração, meus padrinhos queridos. A foto do Vorrasta e o Bento, hein? Ó, o Bento tá bonito, hein, Vorrasta? Tá bonitão, cara. É isso aí, sensacional, cara, sensacional. Olha, a rifa da Thaís tá no nosso grupo de WhatsApp. Eu peço que você que está no nosso grupo, que faça a gentileza de distribuir para os amigos. Quem sabe tem alguém que possa ajudar. A rifa custa só R$10 e vai ajudar muito. São crianças carentes, crianças são... 50 crianças, como disse a Thaís, né, que fazem Muay Thai, fazem futebol e outras coisas mais. Essa ocupação dessas crianças certamente pode ser inspiradora para o futuro, para a vida toda delas. Não é verdade? Muitos desses meninos, né, dessas crianças, né, estão bem encaminhados, né, por causa de pessoas como a Thaís, por causa de voluntários, né? Que Deus abençoe todos os voluntários, é ou não é? É isso aí. Muito obrigado, gente. Deixa eu ouvir aqui o áudio do Luiz Carlos e do André Maia.
4: Ô, Morcegada, bom dia.
0: Bom dia.
4: Então, Morcegão.
0: Diga lá.
4: Eu tive a oportunidade de conhecer o Geraldo Vandré.
0: Ah, é?
4: Era aniversário da unidade militar que eu trabalhava lá no Águia.
0: Sei.
4: E ele chegou pra comemorar lá, foi convidado e tal. Uhum. Só que ele chegou disfarçado, né? Tava um sol de rachar, um calor, ele me chega com sobretudo, chapéu. Eu acho que ele estava querendo passar despercebido. Grande abraço a todos aí.
0: Boa, Luiz Carlos, boa. Rapaz, então, o Geraldo Vandré é um caso à parte, né? Esse momento tão difícil, né, que ele viveu, né? No final dos anos 60, né? Muitos dizem que ele teve um problema de saúde mental depois, né? É incrível, né? Como a história é... gigantesca, né? A gente não conseguiria falar sobre tudo isso tão brevemente, né? Sendo, claro, honesto, né? Com todos, né? O Ricardo Rasta colocou aqui uma foto do Geraldo Vandré, né? E todos passaram a ver aqui, ele era um cara bonitão, um cara bacana, assim, um bom criador, né? E o Ricardo colocou aqui, olha, o nome artístico dele era Geraldo Pedrosa de Araújo Dias. Cantor e poeta brasileiro, ele nasceu em João Pessoa, na Paraíba, e se tornou um dos maiores ícones da música popular brasileira durante a ditadura militar, né? Essa música, para não dizer que não falei das flores, Caminhando, também conhecida como Caminhando, né? O Vandré apresentou nesse festival da TV Record, né? Na verdade, ele se apresentou, apresentou essa música e teve um apelo muito grande, né? Trazer um forte apelo à ação de resistência das pessoas, né? E os militares não entenderam muito bem isso, né? Não gostaram muito dessa canção. E ele teve um momento muito difícil na vida dele. Obrigado, Rasta, por ter mandado essa informação. Olha, é o seguinte, deixa eu mandar um abraço pro padrinho Rodney. O Rodney, ele diz aqui, ó, puta som do Antrax, puta som, que versão fantástica. Um abração, Rodney. Obrigado ao Urso, que tá com a gente também. O Urso disse que é muito fã do Puddle, que a gente vai rolar agora. Luiz Stephens, deixa eu ver o que o Luiz Stephens está falando aqui. Tá na estrada, Luiz Stephens. Que legal. Ah, ele passou pela placa de Bauru. Passou aqui pela placa de Bauru. Luiz Stephens, é um atleta profissional, medalhista, né? Está com a gente há muito tempo já, ajuda a rádio no TI e é um super cara. Obrigado, Luiz Stephens, e uma boa viagem para você, cara, sensacional. Olha, é o seguinte, bom, agora vamos rolar então, deixa eu ver aqui, Washington, um abraço para você, meu caro. É, Marcelo, um super beijo para você. Deixa eu ver o que Marcelo, salve morcego, bom dia. Aquela super sexta para você, bro, bom fim de semana. Estamos na escuta sempre. Minha música pedida é Oceans. Bom, vamos rolar. Padrinho pediu, padrinho deu uma ordem. Então vamos lá, Oceans com Christafari. E logo em seguida a gente volta para encerrar a programação de hoje com um mini especial. Deixa eu só encontrar a música que o padrinho está pedindo, né? É Christafari com Oceans. Deixa eu buscar aqui a melhor qualidade de som e logo em seguida a gente faz encerramento, beleza? Beleza?

0: Nossa, que legal, não? Muito legal. Essa música é muito linda. E eu tenho a impressão de que você conseguiu sentir aí uma mensagem, uma mensagem divina, né? A letra dessa música, Oceans, a letra da música, é uma das mais conhecidas da música cristã contemporânea. E ela usa uma metáfora muito forte nessa música. O oceano, Marcelo, você que estava ouvindo e pediu a música, meu padrinho querido, o oceano, ele representa as situações da vida em que nós perdemos o controle e somos obrigados a confiar em Deus. E a inspiração dessa música principal vem de uma passagem bíblica em que Pedro caminha sobre as águas ao encontro de Jesus. Alguns dos trechos são muito entendidos dessa forma. Tu me chamas sobre as águas para onde o grande desconhecido, onde os pés podem falhar. É o convite de Deus para uma zona de conforto onde os pés podem falhar. Simboliza lugares onde a capacidade humana não é o suficiente. Sabe, eu, com toda a sinceridade do mundo, conheço muita gente que não acredita em Deus. Conheço muita gente que não acredita em Deus e são boas pessoas, seres humanos especiais. Eu acho que são mais valiosos para Deus do que muitos religiosos. Esses caras que não acreditam em Deus. Porque são boas pessoas, são voluntários. Agora, eu conheço gente que não acredita em Deus e não acredita na espiritualidade, não acredita no divino, não acredita que o bem pode existir para aquele que faz o bem. Eu sempre tive em mente que a pessoa que não acredita em Deus não esteve em desespero. Desespero é quando alguém que você ama cai doente. E você não tem para quem falar. Você só tem o divino lá em cima para conversar. Quando alguém que você ama cai doente. Pode ser sua esposa, seu esposo, seu filho, sua filha. Pode ser um afilhado. Pode ser quem for. Você não tem recursos e você não tem meios de ajudar. Tudo que você pode fazer é uma boa e franca oração. Que música linda, né? Eu não conhecia não, Marcelo. Não conhecia não. Essa música é uma versão reggae de uma música muito conhecida de adoração do Hillsong United. Essa música foi gravada pela banda cristã de reggae Christafari, com os vocais de Evan Blackman. A música foi lançada em 2014 e um diferencial da versão do Christafari é esse arranjo Roots Reggae. Muito bonita, né? Muito bonita mesmo. Uma mensagem de confiança em Deus. Que bacana, né? Sensacional. Que mensagem linda. Obrigado, Marcelo, pelo pedido de hoje. Achei sensacional, cara. Muito obrigado mesmo. É isso aí, gente. Atendemos hoje, nesta sexta-feira, nossos padrinhos da Morcegão FM. Deixa eu ver, o André mandou um áudio aqui. Deixa eu ver o que o André manda aqui nesse áudio. Aqui. Salve, André.
1: Bom dia, Renatão. Bom dia a todos os ouvintes da rádio. Aqui é o André de São Paulo quem tá falando.
0: Salve.
1: E como hoje começou com os covers, o Misael pediu
0: verdade,
1: Charlie Brown Jr. e o Washington pediu o mini especial do Puddle Pit Party. Eu queria pedir um também, cara. Eu queria ouvir Melvin, Going Blind. É um som do Kiss. Era legal se tocasse as duas pra gente poder comparar antes, né, do mini especial aí. E esse povo mandar um pouco mais de áudio aí, pedindo som pra gente ouvir. Beleza? Então segue daí, Renato.
0: Valeu, valeu, cara. Valeu, obrigado. André. Obrigado, André. Olha, é o seguinte, deixa eu agradecer aqui quem tá no grupo de WhatsApp da Morcegão FM. Agradecer muito, né, todos que estão trocando ideias com a gente, né, o Marcelo, né, que pediu essa música linda. Ele diz: salve, Marcos, que bom que gostou, brother. Super bom fim de semana. Marcos Nutier está dizendo aqui, ó, Morquego, que palavras lindas e tocantes. Emocionou a família Nutier aqui. Obrigado, Xuxão, pelo pedido. Uma música linda mesmo, né? Muito bonita. O Luiz Castro está dizendo: caramba, morcegão, tô chorando de novo aqui, não vale. Eu também, cara. Um grande abraço, um ótimo fim de semana. Também cheguei às lágrimas aqui, cara. O Márcio está dizendo: Xuxão e Renato, obrigado. Sensacional. Lene, a Lene está com a gente nessa manhã. Bom dia, Lene. Boa tarde já, né? Não, ainda bom dia. Ela está dizendo: salve, galera da Morcegão, chegando aqui no finalzinho da terapia. Sempre terapia musical, sempre ouvindo boa música e belíssimas histórias. Obrigado por compartilhar tanto conhecimento conosco. É isso aí, isso aqui é um grupo, né? Tudo é feito em coletividade, né, Lene? Sensacional. Olha, gente, é o seguinte, eu estou realmente com dificuldade de tocar o programa hoje. A gente vai fazer agora um mini especial. E o mini especial é de Puddles Pity Party. É um mini especial pedido pelo nosso padrinho e também colaborador, Washington. Gente, a gente volta a qualquer momento aqui na programação. Certamente, a qualquer momento a gente volta, mas sexta-feira estaremos por aqui, beleza? Agora um mini especial de Puddles Pity Party.

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0: Agora no Corpos Celestes vamos ouvir a versão de Cliff Richard para o clássico Over the Rainbow, também conhecida como Somewhere Over the Rainbow. Em seguida, a original.

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0: Ouvimos Over the Rainbow, também conhecida como Somewhere Over the Rainbow, com Judy Garland. Essa música é do filme O Mágico de Oz, de 1939, e ela foi gravada em 38, foi a versão que você ouviu. Deu para perceber que a Judy Garland errou no primeiro take. Antes, nós ouvimos a versão de Cliff Richard, que, com o seu grupo The Shadows, dominou a cena britânica no final dos anos 50.
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4: 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Você já pode ver os duelistas no site. Tá tudo no site. O Duelo de Titãs é diferente do Corpos Celestes. No duelo nós temos cover versus cover ou original versus cover. Após essa música, Duelo de Titãs.
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0: Plantão da Rede Globo. Tá, tá, tá, tá, tá, tá, tá. Pá, pá, pá, pá, pá, pá, pá, pá. Painel da Câmara dos Deputados informa. Estão na lista... Vixe Maria, eu tô cego, hein? 383 deputados que... Pim, piriri, piriri, piriri. Pim. Registraram a presença no painel. Mas eu olho aqui, pasmem, pasmem, meus senhores. Tá aparecendo aqui o mausoléu do Conde Drácula. As moscas. É uma vergonha. É não ter quase deputado nenhum aqui. Véspera de feriado. Pai eterno, ajuda nós. É, e tome dois dedinhos de...

0: Vamos lembrar a eles quem manda aqui.
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3: Agora no Corpo Celestes, a cover de Heroes com Hollywood Vampires. A banda de Alice Cooper, Johnny Depp e Joe Perry do Aerosmith. Em seguida, o original com David Bowie.

0: Ouvimos a versão original com David Bowie, Heroes. Antes tivemos a releitura de Hollywood Vampires. Essa banda foi formada por Alice Cooper, Johnny Depp e também Joe Perry do Aerosmith.
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18: Do Código de Duelos do Império Russo. 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

0: Eu vou continuar colaborando. E é desse jeito, e é, porque é mesmo.
1: Estimated time of arrival 9:30 a.m.

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4: Agora no Corpos Celestes, vamos ouvir a versão de Israel Kamakawiwole para o clássico Over the Rainbow, também conhecida como Somewhere Over the Rainbow, em seguida original.

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0: Ouvimos Over the Rainbow, também conhecida como Somewhere Over the Rainbow, com Judy Garland. Essa música é do filme O Mágico de Oz, de 1939, e ela foi gravada em 38, foi a versão que você ouviu. Deu para perceber que a Judy Garland errou no primeiro take. Antes nós tivemos a versão cover do músico e compositor nativo havaiano Israel Kamakau Iole, com o seu ukulele.
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17: Do Código de Duelos do Império Russo. Número 1, um duelo só pode ser disputado entre iguais. Número 5, um nobre não tem o direito de desistir de um duelo. 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
0: Soul Man, versão de Blues Brothers, original de Sam and